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0: Agora, 9 horas e 4 minutos, 9 com 4, 104 FM Cerro Branco. Vou trazer agora mais música aqui, né? Mandando um abraço pro Vilma, pro Raul Pavanato e a Dorli. A dona Vanir também pediu música aqui, né? O Romeu e a Ereni, aquele abraço. Valério Casper, o Hernani Petterman quer ouvir aí Top Som. Vamos lá então.

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1: 9:17, 9:18, né? 9:18, vou trazer agora o pedido aqui do Iraí. Fala, Iraí.
2: Ô, Furão, toca uma música do Baitaca ali que fala do Dia dos Pais ali. Eu não me lembro, eu não sou muito esquecido assim, ó. Mas tem uma música bonita dele que toca e fala do Dia dos Pais, tá bom?
1: Pedido de um pai pra filho.

0: E pra minha filha Nayara, ter compreensão e paciência, simpatia e inteligência e um grande comportamento. Quando arranjar um casamento, não pegue um tipo covarde, para evitar que mais tarde tenha um grande sofrimento. Pra defender o meu filho, como um palanque eu me finco. Não quero genro de brinco que eu perco o pé dos estribos. Eu perco a calma, me esquivo, e a minha filha não padece. Mas isso não acontece enquanto teu pai for vivo.
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5: Agora 9:24, 9:24, para quem tá indo pro berço aí, bons sonhos, né? Porque sonhar é bom, viu? Sonhar é bom, tá? Quem tá indo pra cama agora, né? Ou quem já tá na cama querendo desligar a luz para ir dormir, né? Tenha bons sonhos, tá? 925, 104, mandando um abraço aqui, ó. O Clério e a Shane, tá? Vou mandar um abraço aí. A Tabata, né? Tá mandando um abraço de Dia dos Pais pro seu Clério aí, pela passagem dos pais amanhã, tá? Tudo de bom, né? Tudo de bom aí, tá? Pro seu Clério, né? Que, né? Amanhã é Dia dos Pais, né? Dia pra todos os pais aí, né? Homenagem aí da Tabata pro Clério, então, pelo passagem do Dia dos Pais. O Jardel, né, o Jardel pediu aqui o Valdir Paza,

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9h36, um abraço pra dona Jandira, né? Dona Jandira mandou mensagem pro tio Furão aqui, né? A dona Jandira mandou mensagem pro tio Furão, né? Toca o Pedro Bento Zé da Estrada, o Mágoas de Boiadeiro, parabéns pelo Dia dos Pais, que Jesus te abençoe. Amém.

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0: Agora, 9h44. Mandando um abraço pra dona Vanira aí, né? Vamos mandando um abraço pro Neca, pessoal aí, o Ari da Silva, né? Vamos ver se a gente consegue atender esse pessoal ainda, né? A Terezinha e o Neri ligados com a gente também aí, ó. O Neca, a Cleusa e a Gabriela aí, ó.

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a gente vai encerrando o programa da noite, mais uma semana de trabalho contigo, tá, gente? Vamos deixar aqui, né? Vamos deixar aqui pedidos, né? Pedidos aqui. O Darcia Sirley, querem ouvir uma do Classe A, tá mandando lá pro Maneco, pra Claudete. O Jefinho, já deram uma banda pela cidade de Canelário, o Bicho Rei, né? Mas que tal? Depois pro Dibirto, ele pediu aí os Atuais, uma instrumental. Eu vou tocar Quando Vi Você Dormindo. E chegou agora, né? A gente ainda vai rodar também, vai deixar a seleção aqui, né? A Rosemara tá mandando pro pai Ervino, que amanhã é dia dos pais, a música Te Chamo Pai, do Rick Renner. Dado o recado aí, gente, depois vem aí o Retro 104 com o melhor da música brega popular pra você, como todos os sábados. Um abraço, a gente na segunda tá de volta.

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tinha suspirado, tinha beijado o papel devotamente. Era a primeira vez que lhe escreviam aquelas sentimentalidades, e o seu orgulho dilatava-se ao calor amoroso que saía delas, como um corpo ressequido que se estira num banho tépido. Sentia um acréscimo de estima por si mesma e parecia-lhe que entrava, enfim, numa existência superiormente interessante, onde cada hora tinha o seu encanto diferente, cada passo conduzia um êxtase e a alma se

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0: Se foi. Devido ao sucesso da música Peito Apaixonado, nós do San Marino resolvemos gravar mais uma música em homenagem a todos vocês de casa, é ou não é, Negão?
1: É claro, Magrão, e a gente canta pra vocês.
0: Então, gente, chegando, foto 3x4 pra gente cantar assim pra vocês.

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1: 5 horas e 31 minutos.

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1: 6 horas e 39 minutos.

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1: 6 horas e 50 minutos.

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1: 6 horas e 57 minutos.

Bem, 7 horas em ponta, estamos chegando neste domingo, agradecendo já os que já estão nos acompanhando desde as 6 horas a nossa programação, e a partir de agora então vamos com nossa programação dominical, como é de costume todos os domingos, temos aí hoje a bandinha do Baril, Bandinha do Baril, volume 1, 1976, que nosso colaborador Hilton Wings nos mandou, Vamos então até às 7h30, daqui a pouquinho o sol vai aparecer, temperatura 6 graus, Então vamos então... Iniciando, já temos aí gente já que nos mandaram, já está aqui há pouco, Esse é o Renato Ricket, lá de Encantado, Bom dia, amigo. Frio aqui Encantado, Aqui também, dá 6 graus, não é tanto, Mas sempre já é friozinho, Vamos lá então, e os demais que já estão ligados, podem nos mandar, temos na sintonia. E vamos então com a primeira música da Bandinha do Baril.

0: São 7h09, tá aqui um pouquinho, o sol já vai nascer, e hoje é dia dos pais, né? Tem aí o convite lá da comunidade Santo Osvaldo, né, para hoje, né, para quem quiser almoçar lá, o dia 9 de agosto, tendo como local lá a Capela Santo Osvaldo, na Serraria Scheidt. 9h30, missa, homenagem aos pais, 12 horas almoço com churrasco de gado, galeto, salsichão, acompanhado de um variado buffet e sobremesa no valor acessível, né? 13h30, bingo, 15 horas tarde dançante com trio Alegria, entrada gratuita, né? E durante todo o dia haverá um sorteio da Copa para tornar este momento especial com muita alegria e com fraternização. Então não esqueça, dia 9 de agosto, hoje, né, venham passar o dia com sua família lá na Capela Santo Osvaldo, né, em homenagem aos pais. Muito bem, estamos falando em pais, né, hoje é dia dos pais, né, seu Hilton Mins nos mandou aí uma mensagem, né, para o dia dos pais, né. Então vamos ouvir aí o que que seu Hilton Mins nos mandou aí. Bom dia, seu Hilton, vamos então falar contigo.
1: Bom dia, Olíbio, bom dia, ouvintes. Mais uma vez, nós temos a data do Dia dos Pais. E com certeza você já ouviu a expressão: o meu pai é teimoso. Com certeza... Eu diria que o pai deve ser teimoso e persistente. Porque o nosso Deus Pai, ele também foi teimoso, persistente para salvar a humanidade. Ele entregou seu único filho, Jesus Cristo, na cruz para salvar a humanidade. Foi uma teimosia, uma persistência para que a humanidade tivesse salvação. Muitas vezes, por causa do pecado, nós achamos que os nossos pais são teimosos. Mas são teimosos porque eles querem nos colocar diante da palavra de Deus, de toda a obra redentora, e para que também nós cresçamos sempre com obediência, sempre voltado para as coisas melhores, para que não passamos dificuldades. Se você tem esse papel de pai hoje, sinta-se sempre com dever realizado. Uma coisa os pais podem ter certeza: não adianta ser um pai bondoso, que deixa tudo os filhos fazer, seja um pai ausente, meu filho que se vire. Pense sempre, o que Deus quer de você unicamente é que você tenha seus filhos sempre em contato com a palavra e com a obra redentora, e que ele seja um bom cidadão diante dos olhos de Deus e de toda a humanidade. Queridos pais, se vocês têm essa teimosia na sua vida, tenham sido pais com persistência para que estejam sempre voltados à vontade de Deus, hoje é o dia de eu dizer um feliz Dia dos Pais. E hoje é uma data também de relembrarmos não só os nossos pais que estão vivos, mas também os pais que já partiram, e lembrar que todo o seu legado foi para que eu tivesse uma vida mais simples, mais fácil, não passar dificuldades que eles, muitas vezes, por causa da teimosia, passaram. Mais uma vez, a todos os pais, um abençoado Dia dos Pais. Valeu, Olívio.
0: Muito bem, então, obrigado, seu Hilton, pela bonita mensagem, e vamos então seguindo, homenageando então os pais, a todos os pais aí que estão já na sintonia, né, e com mais música, Bandinha do Baril.

Sono 7 horas e 20 minutos, 7:20, a 104,9 FM, lá de Conselho Branco. Vamos ver quem pediu aqui, bom dia. Quero fazer homenagem para o marido Alexandre, né, pelo Dia dos Pais, né, e para o meu pai Gerson Zig, e para o Boardi, né, que também é um pai para mim. Feliz Dia dos Pais para todos. Então tá aí, a Ângela Sigue, né? Ela pediu o Rick Renner, mas agora, hoje de manhã, eu rodo só bandinho, né? Rick Renner pode pedir depois pro William Berger, né? Ele talvez toca, né? Hoje eu tenho só bandinho, só a bandinha do Baril, né? Então, obrigado aí pela participação da Ângela, né? Então, para o Dia dos Pais, né? Para todos os pais. Então, vai lá, vai mais música com a bandinha do Baril.

0: Muito bem, vamos então encerrando, né? Quem pediu aí a música é a Terezinha, né? Para todos os pais, né? Para todos os pais, né? Para o filho que também é pai e os demais pais que estão na sintonia do programa. Então tá aí dado o registro e a gente volta então no próximo domingo com mais uma programação dominical. Na sequência, eu e o ministro Renivo vamos até às 8 horas com o programa Caminhando com a Igreja.
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2: Nem só missão, e as coisas se complicam. Apesar de Cristo se apresentar com palavras que confortam, coragem, sou eu, não tenhais medo, aos que duvidam, como Pedro duvidou, falta coragem, confiança, por parte de muitos de nós. Aqueles que querem sinais maravilhosos, não se sustentam num... certo sentido, Pedro pôs Jesus à prova. Se és tu, manda-me ir ao teu encontro. Ele duvidava um pouco ainda de Jesus. E caminhando sobre as águas, não acreditou de forma absoluta na palavra de Jesus, mas no extraordinário, e se revelou ineficaz. Quando começou a afundar, daí teve que gritar, Senhor, salva-me! Reprimida de Jesus, vai justamente ao campo da fé. Homem de fé fraca, pouca fé, que duvidaste então do Cristo. Muitas vezes nos falta fé, confiança, firmes, determinadas, que apostam todas as suas certas na presença de Deus. Ao seu poder de nos libertar do mal, nos conduz pelos caminhos do bem, mesmo

quando surgem dificuldades de qualquer tipo, muitas vezes financeiras, materiais, familiares, psicológicas, espirituais. Essa fé não desanima, mas segue confiando em Deus, na sua providência. Jesus está na barca conosco, porque prometeu: eu estarei convosco todos os dias até a consumação dos séculos. É uma presença viva e atuante que deseja que todos cheguem ao conhecimento da verdade e da salvação. Jesus entra no barco e a tempestade cessa. O grupo faz sua profissão de fé, então, neste momento: verdadeiramente tu és o Filho de Deus. E fica bela e importante mensagem na nossa fé: deve-se apoiar na palavra e na pessoa de Jesus. Então, portanto, muitas tempestades da nossa vida, sempre devemos que alcançar, pegar na mão de Jesus, podemos dizer assim, simbolicamente, crer nele e sempre ter aquela coragem que depois da tempestade, como diz o ditado, vem a calmaria. Então, todos nós passamos por algum problema mais sério na nossa vida, mas não devemos desanimar. Sempre entregar tudo na mão de Deus, né? E ter a confiança que Ele é o caminho, a verdade e a vida. Louvado seja nosso Senhor Jesus Cristo, para sempre seja louvado. Ouvimos uma canção, voltamos em seguida então com os aniversariantes do dia.

Estamos de volta com o programa Caminhando com a Igreja pela Rádio Comunitária 104.9 FM de Cerro Branco. Aqui na nossa lista de aniversariantes, da membros dizimistas da Igreja Matriz Santo Antônio, não temos nenhum para o dia de hoje, só tinha ontem e amanhã. Mas a nossa homenagem então, especial a todos os pais, né? Quase nos inclui a gente, nós aqui, e também todos os pais aí homenageamos nesse dia de hoje. E outras pessoas que têm um aniversário, nossos parabéns, Deus abençoe no seu dia a dia, junto de seus familiares, e um parabéns a todos.

Estão de volta com o programa Caminhando com a Igreja, aqui pela Rádio Comunitária 104.9 FM de Cerro Branco. Lembrando aí que temos a missa aqui às 9 horas na Igreja Matriz, Santo Antônio, e depois também missa com festa 9h30, 10 horas lá na paróquia, na comunidade Santo Osvaldo, na Serraria Chade. Então, desejando a todos, né, um bom domingo, juntos, de maneira especial todos os pais, né, um bom domingo, que sejam celebrados aí junto de seus familiares, né, que Deus abençoe a todos, né, todas as famílias e também todos os pais. E Deus abençoe neste dia, nessa semana, né, e toda, então, uma semana de oração pelas famílias. E Deus abençoe, Deus que é Pai, Filho e Espírito Santo. Amém. E nós, a gente volta no próximo final de semana, se Deus assim o permitir. Nosso cordial bom dia. Então, fica aí com a música em homenagem aos pais.

Muito bem, vamos encerrando aqui o programa Caminhando com a Igreja, que volta amanhã. Na sequência, como acontece todos os domingos, entra no ar o programa Aquecendo os Corações, o programa da Congregação Betel aqui de Cerro Branco, está aí para apresentação o pastor Claudir.

Está aí então o programa Aquecendo Corações, tendo novamente a oportunidade de estar ocupando este espaço. Somos gratos em primeiro lugar a Deus por sempre de novo poder voltar e estar na tua companhia neste horário, domingos, 8 horas da manhã. Programa Aquecendo Corações com o amor de Cristo. Na verdade, só o amor de Cristo, de fato, pode aquecer os nossos corações. Queremos, nesta manhã de domingo, convidar você a refletir conosco nas palavras bíblicas do livro de Josué, capítulo 24, versículo 14 em diante, onde está escrito assim: Josué terminou dizendo: portanto, agora temam a Deus o Senhor. Sejam seus servos sinceros e fiéis. Esqueçam os deuses que os seus antepassados adoravam na Mesopotâmia, no Egito, e sirvam o Senhor. Mas se vocês não querem ser servos do Senhor, decidam hoje a quem vão servir. Resolvam se vão servir os deuses que os seus antepassados adoravam na terra da Mesopotâmia, ou os deuses dos amorreus na terra de quem vocês estão morando agora. Porém, eu e a minha família

serviremos a Deus o Senhor? O povo respondeu: nunca poderíamos pensar em abandonar o Senhor para servir outros deuses. Foi o Senhor nosso Deus quem tirou a nós e aos nossos pais da escravidão na terra do Egito. E vimos as grandes coisas que Ele fez. Ele nos guardou pelos caminhos por onde andamos e no meio dos países por onde passamos. Conforme íamos avançando, o Senhor ia expulsando todos aqueles povos e até os amorreus que moravam nesta terra. Portanto, nós também serviremos o Senhor, pois Ele é o nosso Deus. Josué disse ao povo: vocês não podem servir o Senhor, pois Ele é Deus santo e não tolera aqueles que adoram outros deuses. Ele não perdoará os pecados e as maldades de vocês. Se abandonarem a Deus, o Senhor, e adorarem deuses estrangeiros, Ele se voltará contra vocês e os castigará. Ele os destruirá, embora antes tenha sido bom para vocês. O povo respondeu: que isso não aconteça. O que nós queremos é servir a Deus, o Senhor. Então Josué disse: vocês mesmos são testemunhas de que escolheram servir o Senhor. Sim, somos testemunhas, responderam eles. E Josué continuou: então joguem fora os deuses estrangeiros que estão com vocês e prometam que serão fiéis ao Senhor, o Deus de Israel. O povo disse a Josué: serviremos o Senhor, nosso Deus, e obedeceremos aos seus mandamentos. Eis aí o texto bíblico que escolhemos para refletirmos na manhã de hoje. Desse texto, versículo 15: eu e a minha família serviremos a Deus, o Senhor. Estimados ouvintes do programa Aquecendo Corações, hoje é o Dia dos Pais. Homenagens são feitas, abraços e felicitações são dados, e isso é digno e bom, nada de errado nisso. E diante deste fato, dentro da realidade de hoje, procuramos um personagem que pudesse nos trazer um belo exemplo do que é ser pai. O personagem bíblico Josué foi um exemplo de pai com sua vida. Sua vida, suas atitudes, a sua confiança. Na verdade, Josué foi um grande líder, um líder de sua família, um líder do povo de Israel. Josué desafiou e orientou este povo a confiar e a entregar sua vida somente a Deus. Então deu o seu exemplo, conforme o texto bíblico de Josué, capítulo 24, versículo 15. Ele disse diante do povo que estava perdido, que estava seguindo as vozes do mundo e não a voz do Deus que os havia libertado do Egito. Diante deste povo perdido, alguns teimosos, ele disse: eu e a minha família serviremos a Deus, o Senhor. Josué, com essa atitude, com esse exemplo, ele foi um pai presente. Ele foi um pai que não vacilou nos reais valores para a vida dos seus. Dentro da sua vocação de pai junto aos seus. Um pai que criou seus filhos conforme a vontade de Deus. Um pai que procurou ser pai conforme a vontade de Deus. Criou os filhos, seus filhos no caminho de Deus. Em nossos dias, é comum vermos e ouvirmos pais que dizem não querer mais interferir na vida, na decisão de seus filhos. Pais que colocam debaixo do tapete, ou varrem de suas casas, os valores reais
da vida de seus filhos. Não interferir mais na decisão de seus filhos, por exemplo, sobre os caminhos de Deus, sobre a igreja, ou de seguir ou não seguir a fé cristã. Eles, em sua filosofia moderna, dizem: eles é que devem decidir qual o caminho querem seguir quando adultos. E quando adultos, os seus filhos quebram a cara, arrebentam a vida, machucam a vida dos outros, são os primeiros a dizerem: não sei o que está acontecendo com os jovens de hoje. Os jovens de hoje, os filhos de hoje, não querem mais nada com nada, não são mais responsáveis, não são mais isso, não são mais aquilo, e assim por diante. Estimados pais, nós não precisamos e não devemos esquecer que os jovens de hoje, os filhos de hoje, são frutos dos pais de hoje. Nós pais estamos tentando justificar a nossa ausência na vida de nossos filhos, muitas vezes, culpando o celular. Só que o celular não gera filhos, gente. Celular não produz filhos. Pelo menos que eu tenha conhecimento, não. Celular não tem gerado filhos. Quem gera filhos são os pais. Portanto, nós pais precisamos ser pais de fato e de verdade. E ser pai de fato e de verdade é não vacilar. É não vacilar nesses reais valores da vida de nossos filhos. Nós precisamos ter compromisso como pais, disciplina como pais. A sociedade clama, a sociedade tem clamado desesperadamente diante da realidade da vida de muitos filhos hoje. Então é importante que nós possamos nesse dia celebrar com alegria. Estamos celebrando mais um Dia dos Pais, e ser pai é uma bênção. É verdade, mas também possamos refletir, para não embarcarmos no barco da filosofia mundana que tem arrebentado a vida de nossos filhos. Quanto aos filhos decidirem, isso pode ser verdade na escolha da profissão, na escolha do seu cônjuge, do time de futebol, mas não é o que Deus nos recomenda e ensina no sentido dos valores reais da vida, no sentido espiritual da vida. Quanto a isso, Deus nos diz: guardem sempre no coração as leis que eu lhes estou dando hoje, e não deixem de ensiná-las aos seus filhos. O sábio Salomão disse: eduque a criança no caminho em que deve andar, e até o fim da vida não se desviará dele. Deus quer que cuidemos da educação dos nossos filhos, e especialmente de criá-los na fé cristã. Martinho Lutero talvez tenha sido um dos grandes personagens que estava muito preocupado com isso. Um defensor da fé disse: se os pais cristãos não se ocuparem na educação cristã dos seus filhos, então o diabo se encarregará de fazê-lo ao seu modo. E é o que nós estamos vivendo hoje. Essa é a nossa realidade do mundo hoje. Não é o que nós queremos. Queremos que nossos filhos tenham a oportunidade de conhecer a Jesus, crer nele e ter a vida. A verdadeira vida, a vida eterna. Nesse dia em que eu tenho o privilégio de estar ocupando esse espaço maravilhoso que Deus nos providenciou, eu tenho um pedido bem especial a Deus. Deus nos ajude, que Deus nos ajude como pais cristãos, como pais presentes, como pais que não abandonam os reais valores da vida, para que jamais nos descuidemos do mais importante: criar e educar os filhos no caminho de Jesus, o Salvador. Criar e educar filhos
é um privilégio nosso como pais. Então, Deus, nos ajude. Nos ajude a ser pai, conforme a Tua santa vontade. Que a nossa oração seja essa. Senhor, meu Deus, somos fracos e muitas vezes falhamos no cuidado para com os nossos filhos. Que nós, como Josué, possamos sempre confessar: eu e a minha família serviremos ao Senhor. Em nome de Jesus. Amém.

Eis aí então, estimados ouvintes do programa Aquecendo Corações. Ser pai é ser pai de verdade, é de verdade. Não podemos deixar que filhos decidam coisas que não têm condições de decidir ainda. Se nós, pais, muitas vezes decidimos errado, escolhemos errado, com toda a experiência que nós já temos na vida, com tudo que nós acertamos e já erramos na vida, já aprendemos com isso, como deixar uma criança decidir o que quer? Se muitos dos nossos filhos hoje não sabem, é porque nós deixamos de ensinar, não sabem o certo, é porque nós deixamos de ensinar o certo. Colocamos uma responsabilidade na vida deles que eles não tinham condições de assumir. A responsabilidade de ensinar e de educar é nossa. Que Deus nos ajude. Ser pai é amar de fato e de verdade os nossos filhos. Queremos neste momento destacar que logo mais, 9 horas da manhã, nós temos o culto aqui na Congregação Betel. Então hoje, 9 horas da manhã, culto aqui na Congregação Betel. Nesse culto nós vamos estar orando pelos aniversariantes da semana. Lembramos aqui no programa, Leonor Alterman, Liberto Beer, Júnior Pereira, Lisiane Coates, Eli Laval, Fabiana Scheidt, Isara Vollmann, Terezinha Degue, Christian Hansen, Gabriel Beer, Julian Pfeiffer, Nadir Seckler e Ila Schultz. Então, a vocês, aniversariantes, um abraço bem especial através do programa Aquecendo Corações. Através deste programa, desejamos a todos também um novo e abençoado ano de vida, que seja acompanhado, abençoado, debaixo do santo poder, do santo nome de Deus, no dia a dia de vocês. Junto com Deus, na sua sombra protetora, vocês terão sim um novo e abençoado ano de vida. Parabéns, muita paz, muita alegria, muita felicidade. E a igreja vai estar orando por vocês hoje no culto, 9 horas da manhã. Está aí o nosso convite especial. Assim nós chegamos ao final do programa Aquecendo Corações desse dia. Desejamos de uma maneira muito especial a todos os nossos pais um abençoado dia, que amanhã seja abençoado, que depois da manhã também seja, que nós sejamos abençoados sempre. E eu tenho certeza de que Deus quer nos abençoar sempre como pais. Ser pai é um privilégio, é uma bênção. Então, feliz dia dos pais, que Deus capacite, que Deus nos fortaleça, que Deus nos encoraje a sermos pais conforme a vontade de Deus. Um abraço a todos vocês, a todos nós, um abraço a todos, que Deus nos proporcione uma semana ricamente abençoada e que, se for da vontade de Deus, próximo domingo, dentro do mesmo horário, o programa estará de volta. Até lá e um abraço a todos.

Muito bem, vamos ficando por aqui com o programa Aquecendo os Corações, que volta no próximo domingo. Na sequência, vou deixando aí umas músicas enquanto o William Bergen chega para a apresentação às 9 horas do programa Banda Fest. E eu volto às 19h30 com Domingo Especial. Até lá.

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Persistência versus mudanças. Contam que certa vez duas moscas caíram num copo de leite. A primeira era forte e valente. Assim, logo ao cair, nadou até a borda do copo. Mas como a superfície era muito lisa e ela tinha suas asas molhadas, não conseguiu sair. Acreditando que não havia saída, a mosca desanimou, parou de nadar e se debater e afundou. Sua companheira de infortúnio, apesar de não ser tão forte, era tenaz. Continuou a se debater por tanto tempo que aos poucos o leite ao seu redor, com toda aquela agitação, foi se transformando e formou um pequeno nódulo de manteiga, onde a mosca tenaz conseguiu, com muito esforço, subir e dali alçar voo para algum lugar seguro. Durante anos, ouvi esta primeira parte da história como elogio à persistência, que, sem dúvida, é um hábito que nos leva ao sucesso. No entanto, tempos depois, a mosca tenaz, por descuido ou acidente, novamente caiu no copo, como já havia aprendido em sua experiência anterior, começou a se debater na esperança de que, no devido tempo, se salvaria. Outra mosca, passando por ali e vendo a aflição da companheira de espécie, pousou na beira do copo e gritou: "Tem um canudo ali! Nade até lá e suba por ele." A mosca tenaz não lhe deu ouvidos. Baseando-se na sua experiência anterior de sucesso, e continuou a se debater até que, exausta, afundou no copo cheio de água. Quantos de nós, baseados em experiências anteriores, deixamos de notar as mudanças de ambiente e ficamos nos esforçando para alcançar os resultados esperados até que afundamos na própria falta de visão? Fazemos isso quando não conseguimos ouvir aquilo que quem está de fora da situação nos diz. Mensagem para amanhã deste domingo: persistência versus mudanças. Desejo a todos um bom dia, um abençoado domingo e um feliz Dia dos Pais.

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Dia dos Pais. 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

0: FM, o nosso muito obrigado pela sua preferência, pelo seu carinho, por você estar ligado na Rádio com Cerro Branco, através do nosso site, do aplicativo Rádio Snet, Rádio Comunitária de Cerro Branco 104.9 FM, e através do rádio na frequência 104.9 FM. 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
0: Muito bem, vamos arredar as mesas. Cadê? Band Fest. Lembra? Programa Band Band Fest. Realizamos 99 programas e hoje estamos no programa de número 100. Centenário! Isso mesmo, programa centenário aqui na Rádio Com Cerro Branco, Band Fest. 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Guten Morgen, wie geht's und alles gut, herzlichen willkommen! Liebe Grüße, meine großen Freunde, Zuhörer, Zuhörerinnen. Ich wünsche einen frohen Vatertag für unsere Vater, ja? Auf der ganzen Welt. Eu desejo um feliz Dia dos Pais para todos os pais do mundo todo que estão nos acompanhando, em especial ao meu pai, o Sérgio Hernandes, que está na escuta no Rincão Bonito. Um grande abraço ao Sérgio Hernandes. Todo mundo participando aqui da programação, certo? Vamos iniciando o programa de hoje, chegando música na programação. Stan Polka, Banda Alegre, Baião do Suco Suco, Polka do Clarinete e também uma música bem bonita. É uma novidade que eu trouxe para o programa de hoje, com Banda Musical Germânica de Blumenau, Come to Mir. Linda essa música. Essa música eu escutei hoje. Foi ontem. Ontem eu escutei essa música antes de programar ela. Achei muito bonita e nós vamos trazer na nossa abertura de hoje do Band Fest. Grande abraço a vocês que estão ligados. Vamos que vamos. Band Fest entrando no ar. Nosso bom dia para vocês.

1,5. Pressão atmosférica 1.008,6 hectopascais. Muito bom dia para vocês que estão nos levando de carro. Caminhoneiros, a vocês que estão aproveitando em casa com a família, reunido com seu querido pai, curtindo a Rádio Com Cerro Branco 104.9

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0: Rádio com Cerro Branco, 104.9 FM. Muito obrigado a vocês que estão ligadinhos aqui na programação, a vocês que já participaram e já mandaram o seu recado por aqui. Muito obrigado de coração. Em seguidinha, já vou começar a homenagear os nossos ouvintes e atender os primeiros pedidos musicais. Já já tem mais músicas para vocês. Ouvimos o nosso primeiro bloco musical do programa, Stern Polka, Banda Alegre Baião do Suco Suco, Polka do Clarinete, e uma música linda com a banda musical germânica de Blumenau, Komm zu mir. Temperatura 10 graus e 4 décimos, umidade relativa do ar 69,4%, pressão atmosférica 1009 hectopascais.
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Aproveitando, eu gostaria de mandar um grande abraço ao meu amigão do programa
Band Fest, o Rodrigo Garski e toda a sua família. Eu aproveito para desejar um feliz Dia dos Pais!

Feliz dia de cada pai. Feliz dia do pai que dá a vida, do pai que recria, do pai que cria, do pai que cuida, do pai que alimenta, do pai que educa, do pai que protege, do pai que carrega no colo, do pai que ora, do pai que nos olhos olha, do pai que instrui, do pai que incentiva, do pai que encaminha e junto caminha, do pai que se faz presente, do pai que arrepende, do pai que entende, do pai que ampara e dá a mão, do pai que sabe dizer não, do pai que prepara e aconselha, do pai que abraça, do pai que faz graça, do pai que seu filho conhece, do pai que ao lado adormece, do pai herói, do pai que está no céu, do pai que diz sim e faz um novo fim, do pai coragem, do pai lutador, do pai que ensina o valor vida e o valor do amor. Parabéns ao pai nosso de cada dia.

0: Muito bem, mensagens especiais no programa de hoje, também para o Dia dos Pais. Vamos seguindo com a nossa programação especial do Band Fest. Muito obrigado aos amigos que estão participando do programa. Bom dia lá para a equipe da Farmácia Botucaraí, também estão na audiência aqui do programa. Hoje tem brinde da Farmácia Botucaraí para os nossos ouvintes. Brinde especial para os pais, todo mundo participando, garantindo o nomezinho para o nosso brinde especial. Valendo a participação no WhatsApp. Nosso WhatsApp 996191014, Facebook William Berger. Hoje vamos sortear então um brinde especial para os ouvintes, gentileza da amiga Cristiane da Farmácia Botucaraí. Pessoal aí que quiser participar, tem que mandar no WhatsApp. Eu quero participar do sorteio. Seu nomezinho automaticamente será validado aí para o sorteio. Facebook William Berger, participando e compartilhando. Tem que compartilhar a nossa divulgação do programa. E tem que colocar nos comentários, eu quero participar do sorteio, tá bom, gente? Lá pelo Facebook William Berger. E o pessoal que quiser participar aqui do programa Band Fest, participar do sorteio, pelas ligações, tem que dizer o nomezinho completo e colocar no comentário, na ligação, quero participar do sorteio, que daí William Berger coloca o nomezinho também para o sorteio, tá bom, gente? Vamos lá então com os recadinhos dos nossos ouvintes por aqui, que maravilha que o pessoal estão participando aqui do nosso programa. Vamos com algumas mensagens também que estão chegando pelo nosso WhatsApp 996191014. Quero mandar um grande abraço para minha amiga Nair Bratz Traichel, Arroio Bonito, na escuta do programa.
1: Morgen, Ilian, alles gut, hier ist alles gut. 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Ein abraço. Amigo, eu quero participar do sorteio, porque quando eu mandei, eu não sabia ainda.
0: Muito bem. Nair Bratz Traichel, participando aqui do nosso programa da Alegria, Band Fest. Grande abraço, amiga. Muito obrigado pela companhia, pela participação. Boa sorte para o sorteio, tá bom? O nome da Nair já está aqui no sorteio. Já anotei o nome da Nair para o sorteio. Daqui a pouco vamos fazer aqui na programação o sorteio do kit especial da Farmácia Botucaraí, gentileza da nossa amiga Cristiane, certo? Boa sorte para a Nair que está concorrendo. Quero mandar um grande abraço aqui para os amigos. Hoje eu vou começar aqui mandando abraço para a turma do nosso WhatsApp. Já já vou para o Facebook William Berger, tá bom? Um alô aqui para o meu amigão Gian Garcia Rosa, que está na audiência aqui do programa Band Fest. Muito obrigado, que legal, acompanhando aí o programa, o Gian e toda a família. 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Bom dia, amigo do coração, quero participar do sorteio. A Celi Tavares, alô Celi, grande abraço, tudo de bom, boa sorte para o sorteio, minha amiga. Bom dia, amigo William, ótimo domingo e programa, abraço. Obrigado, é a participação da minha amiga Alessi Casper, grande abraço para Alessi Casper e sua família curtindo a nossa programação. Bom dia, bom programa, amigo, e bom domingo, Roberto Alex Amaral Rodrigues, grande abraço, meu amigão Roberto Alex Amaral Rodrigues e toda a família nos acompanhando aqui na Rádio Com Cerro Branco. Quero mandar também um grande abraço para minha amiga Gorete Rodrigues. Alô, Gorete! Tudo bem, Gorete Rodrigues? O tio Tuti, a Janaína, o Matheus, também as meninas, a Emily e a Julie, acompanhando a nossa programação também. A Emily, a Julie, o Matheus, a Janaína, o tio Tuti e a Gorete Rodrigues, tudo de bom para vocês. Sequência musical para vocês também, meus amigos, tudo de bom, obrigado pela companhia. Sequência musical vai para todos os ouvintes que eu estou mandando uma homenagem especial agora, certo? Sequência do programa chegando para vocês. O César Laval, pode mandar a música Quem Ama Cuida, da banda Danúbio Azul, para o fofinho do João? Tá bom, então vamos tocar aqui Quem Ama Cuida com a banda Danúbio Azul. Grande abraço ao César Laval e quero mandar um abraço também para o seu Miro e a dona Valira, que estão na audiência aqui do programa. Vai o meu abraço a vocês também, aos meus amigos de Cerro Branco. Tem mais recadinhos por aqui, vamos lá. Que legal que o pessoal está participando do programa Band Fest. Vou fazer um bloquinho especial de músicas para os nossos ouvintes. Vamos lá com a participação da dona Erundina da Silva, do Palmitá.
2: Não sei, bom dia, Ilho. Que é a Erundina aqui do Palmitau Candelária. Quero pedir uma música da tua programação para ser uma do Cleito Borges. Para minhas filhas Lisiane, Eliane, Eduardo, para meu esposo Celido Santos, para minhas amigas Irene, a Marina, para minha irmã Claudete, da Vila Botucraí, a Julieta e a Ivonete. Para todo o pessoal que está na escuta, viu, Ilho?
0: Muito bem, obrigado pela participação, a dona Erundina da Silva, do Palmital Candelária. Mandando homenagem para a Liane, a Lisiane, o Eduardo, o esposo Joselito dos Santos. Também para as amigas a Irene, a Marina, a irmã Claudete, Vila Botucaraí, a Julieta, a Ivonete, a todos os amigos na escuta. Eu rodo o sucesso do Cleiton Borges, Uma Sola Jota, música bastante conhecida. E eu rodo no programa aqui na sequência do próximo bloco, tá bom? Quero mandar um abraço também para a tia Lene e o tio Zoma. Alô, tia Lene, alô, tio Zoma. Fim do programa. Aquele abraço. A tia Lene, que adora curtir o programa Band Fest, adora as músicas aqui do programa. Mas que legal, todo domingo a audiência é garantida aqui em Cerro Branco no programa Band Fest. A tia Lene, o tio Zoma estão ligados neste momento. Ofereço a sequência musical para vocês, tá bom? Tudo de bom, meus amigos. Obrigado pela companhia de sempre. Música na sequência. Chegando, Valsa Suíça, Companhia Renascer. Depois, Banda da Núbio Azul, Quem Ama Cuida, atendendo o César Laval, que pediu a música Quem Ama Cuida. Depois, atendendo também um pedido musical para a Terezinha Irene da Silva, Linha Alta de Baixo, seu Neri, estão na audiência aqui do programa. Terezinha quer ouvir o Alemão Faceiro cantando Eu Nasci Para Te Amar. Vamos ouvir na sequência. O Sérgio Hernandes, o meu pai, o Sérgio Hernandes, o qual desejo também um feliz e abençoado Dia dos Pais. Oi, William, curtindo o programa, roda uma música e ofereço a todos os ouvintes, especialmente os pais. Abraços a todos. Sérgio Hernandes na audiência também. Eu rodo pro Sérgio Hernandes, vai lá pra Suzana também no Rincão Bonito. Pupurri de bandas com musical Som 7. A Erundina da Silva, do Palmital Candelária, que pediu sucesso do Cleiton Borges, eu rodo a música Uma Sola Jota, aqui na sequência também do bloco musical. A Nair Bratstreichel também está na audiência aqui do programa, já participou, já coloquei o recadinho dela na programação também, que maravilha, obrigado a Nair pela companhia de sempre. Vou rodar para a Nair. Deixa eu ver aqui o que nós vamos ouvir para a Nair. Musical Locomotiva, meus amigos. Mein Vater war ein Wandersmann. Música que também vai especial para os pais. É cantada em alemão. Mein Vater war ein Wandersmann. Linda essa música. E vamos rodar mais uma neste bloco. Essas duas músicas vão para Nair, com musical Locomotiva e os Montanari, El Rancho Grande Adelita. Os Montanari finalizando este bloco musical, primeiro bloco de pedidos dos ouvintes. 996191014, o nosso telefone para contato. Hoje temos brinde na programação da Farmácia Botucaraí. Diga a frase, eu quero participar do sorteio. Vocês estarão com o nomezinho garantido. Facebook William Berger, compartilhar a nossa postagem e nos comentários colocar a frase, eu quero participar do sorteio. Vamos com música, sequência, bom dia!

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0: 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Muito bem, sequência do programa da Alegria Band Fest com... Eu quero... Na sequência do programa, ele manda a homenagem para a esposa Josi, para todo o pessoal de casa que estão ligados no programa, para todos nós aqui da rádio também. E ele comenta que quer participar do sorteio. Boa sorte, amigão Giovanni. Está com o nomezinho garantido para o sorteio, tá bom? Quero lembrar que ele também pediu uma música aqui do programa. A música Quem Ama Cuida, da banda Danúbio Azul. E lembrando que nós ouvimos no bloco anterior a segunda música, que foi da banda Danúbio Azul, Quem Ama Cuida. Lembrando que esta música também foi para o amigo Giovanni. A música entrou, a música estava entrando ali e na hora o meu amigo ligou participando e pediu a música. E lembrando que foi para o amigo Giovanni e para a Josi e a todo o pessoal que estão acompanhando o programa junto com ele. Foi a música Quem Ama Cuida, da banda Danúbio Azul. Um abração para minha amiga Regineia da Silva Carlsbura. Alô, Regineia! acompanhando a programação do Band Fest. A Regineia quer participar do sorteio também. Boa sorte, Regineia da Silva Carsbur, da linha Pfeiffer. E ela manda homenagem para todos os pais que estão na audiência aqui do programa especial. Em especial ao seu pai, o seu Jorge Albino Carsbur. Alô, seu Jorge Albino Carsbur! Feliz Dia dos Pais para o amigo, muita saúde e paz neste dia especial. Para todos os pais, a nossa homenagem. A Regineia pediu duas músicas, e as duas músicas nós vamos tocar lá no musical, porque uma é gaúcha e a outra é sertaneja, beleza? A Caminhonete Branca, do Paulinho Mocelin, estilo gaúcha, nós vamos tocar depois no musical, e uma do Zé Felipe ela também pediu. E nesse horário tocamos bandas, bandinhas e músicas alemãs. Mas assim, no musical, nós vamos colocar as duas músicas para a Regineia. Do Zé Felipe, que se chama Sua Boca Mente, nós vamos colocar no musical daqui a pouquinho. Assim que terminar o Band Fest, colocamos Zé Felipe, Paulinho Mocelin, certo? Mas vamos oferecer aqui a sequência musical. Também vamos mandar aí para a Regineia, toda a família, para o seu Jorge, lá para a Rejane também, a música com os atuais, Barco do Amor. Linda essa música. Vamos rodar aqui na sequência. Bom dia, William Berger. Quero participar do sorteio. Sou a Claudete da Silva Vargas, da Vila Botucaraí. Roda a música dos atuais para os meus filhos Thaís, Tailane, Claudionei, a nora Sheila, o esposo Maneco e todos os meus irmãos, cunhados e sobrinhos. Um grande abraço, Claudete da Silva Vargas, Vila Botucaraí, nos acompanhando. Pediu os atuais e eu rodo a música Barco do Amor. Vai para vocês também, tá bom, minha amiga? Obrigado pela companhia de vocês. Tem mais aqui. Bom dia, quero participar do sorteio. Beloni Potim, Travessão Schenfel. Abraço. Alô, minha amiga Beloni Potim, do Travessão Schenfel. Candelária, um grande abraço para a senhora, minha amiga. Tudo de bom. Agradeço a participação. Lembrando que vocês... lembrando que a senhora está concorrendo aqui ao brinde do programa, Farmácia Botucaraí, lá na RSC 287, na Vila Botucaraí. Farmácia Botucaraí, nosso apoiador cultural. A Beloni Potim, Travessão Schenfel, está com o nomezinho garantido também para o sorteio. Siga na torcida e uma boa sorte! Tem mais homenagens aqui, mais abraços. Que bom que os nossos amigos estão participando. A Rejane da Silva Carsbur envia a sua mensagem de voz. Bom dia, minha amiga.
1: Bom dia, meu amigo Inem. Tudo de bom? Toca uma música aí do programa para todos os pais do Brasil. E principalmente pro teu pai. E um bom domingo e tudo de bom. E uma boa semana. Um abraço.
0: Um grande abraço e obrigado. E vocês, tá bom, minha amiga? E ela diz aqui, obrigado, meu amigo. De nada, minha amiga. E o William Berger já respondendo aqui também o recado. Beleza, maravilha. Participação também aqui no programa, Dorli Bredov. De novo, Cabrais, bom dia, minha amiga. Vamos aqui, deixa eu ver. Agora sim, agora o áudio vai executar aqui. Vamos lá.
1: Oi, William, tudo bem? É Dorli Bredov. Eu queria participar do sorteio, se pudesse. Tudo bom aí? Aí também um abraço para todos os pais do nosso mundo. O principal também, o nosso pai do céu. Tá? Eu queria participar, tá bom? Obrigado, um abraço para o senhor.
0: Muito obrigado, grande abraço, minha amiga Dorli Bredov, participando aqui no programa da Alegria Band Fest. Vai o meu abraço para você, tá bom, amiga? Isso aí, o pessoal estão participando. Que bom contar com a audiência aí de toda a turminha. E o William Berger, ao mesmo tempo, vendo aqui os recadinhos que vão chegando. Maravilha, deixa eu ver aqui se temos mais para este bloco. Temos sim. Participação do Jairo Wagner Pereira. Bom dia, amigo William. Quero oferecer uma música para todos os familiares de Cerro Branco que estão na escuta do programa e para minha esposa Cleusa e minha filha Gabriela. Roda aí Porcelanato com o Cleiton Borges. Quero participar do sorteio, Jairo Wagner Pereira. Alô, seu Jairo Wagner Pereira, meu amigão, está participando do sorteio também. Siga na torcida e boa sorte, meu amigo. O Jairo Wagner Pereira pediu A Dança é no Porcelanato, Cleiton Borges, para a esposa Cleusa, para a filha Gabriela. Rodo na sequência a música para vocês. Tá bom, meu amigão? Obrigado pela audiência de sempre. Isso aí, vamos com música. Ah, mas antes tem aqui mais um último recado nesse bloco, depois tem mais no próximo bloco, tá bom? É o meu amigo Pia, da linha São Pedro. Bom dia, meu amigo.
2: E aí, meu amigão, aqui é o Pia da São Pedro, hein? Eu quero pedir uma música bem bonita para nossa família Beber aí. Para todo o pessoal da São Pedro e os vizinhos. E eu quero participar do sorteio. Pode ser? Então tá, tchau.
0: Muito bem, grande abraço, meu amigão, o Pia. Nosso programa. Isso aí, só vamos pedir aí que os ouvintes enviem também o nomezinho completo. Isso, o nomezinho completo para participar do sorteio, certo? Obrigado pela participação, meu amigão Pia da linha São Pedro, na audiência do programa. Uma música bem bonita para a família Beber, a todos os vizinhos da linha São Pedro, ao pessoal, a turma toda. Rodo para vocês, a família Beber, rodo para a turma da linha São Pedro, os atuais Barco do Amor, aqui na sequência do programa, tá bom? Isso, vamos com música na sequência, abrindo o bloco Os Atuais.

edição da nossa Rádio com Cerro Branco, aqui no programa Bandifest. Vamos seguindo! Quero desejar a todos os nossos amigos um feliz Dia dos Pais, domingo festivo, domingo de alegria, comemorando aí o Dia dos Pais também. Feliz Dia dos Pais para o nosso amigo seu Olívio também. Isso aí. Lembrando que à noite tem o Domingo Especial a partir das 19h30 aqui na programação da Rádio com Cerro Branco. Isso aí. Domingo Especial com o melhor de bandas e bandinhas. Tem mais recados? Temos sim, que legal. Bom dia, William. Aqui é a Roseli do Nascimento do Rincão Bonito. Quero desejar um feliz Dia dos Pais a todos e gostaria de participar do sorteio. Você já está com o nomezinho garantido, Roseli do Nascimento. Siga na torcida e boa sorte, tá bom, minha amiga? Feliz Dia dos Pais a todos da sua família também. E aos nossos amigos que também desenvolvem papel de pai e mãe ao mesmo tempo. Também vai a nossa homenagem aqui no programa Bandifest, tá bom? Obrigado pela participação, Roseli do Nascimento do Rincão Bonito. Vamos oferecendo também a sequência musical do programa para vocês. Quero mandar um abraço para o meu amigão, seu Laurindo Rosa, do Rincão Bonito. Também está na audiência aqui do programa, né, seu Laurindo? Grande abraço, tudo de bom, meu amigo. Ele está pedindo música com os Atuais, Presente de Amor. E eu rodo na sequência a primeira música do bloco musical. Vai para ele, seu Laurindo. E também para Dona Sônia. Tá certo, que legal. Grande abraço aí para vocês. Tudo de bom no Rincão Bonito. Vamos aqui mandando mais abraços. Deixa eu ver aqui. Muito bem. Bom dia, amigo. O Vilmar Padilha pede a música Menina da Aldeia. Menina da Aldeia, muito obrigado pela participação, o nosso amigo seu Vilmar Padilha, sempre acompanhando a nossa programação do Bandifest. Vamos ouvir sim, Menina da Aldeia, aqui no próximo bloco, com a banda Arte Livre. Banda Arte Livre, Menina da Aldeia, aqui no próximo bloco, tá bom? Obrigado pela participação, o nosso amigo Vilmar. Tem mais recados? Vamos ver aqui. Vera Lúcia Machado mandou uma mensagem para o programa, vamos ouvir. 996191014. Lembrando que hoje temos brinde especial para os papais. Gentile Padilha pede a música Menina da Aldeia. Menina da Aldeia, muito obrigado pela participação, o nosso amigo seu Vilmar Padilha, sempre acompanhando a nossa programação do Bandifest. Vamos ouvir sim, Menina da Aldeia, aqui no próximo bloco, com a banda Arte Livre.

0: participação, o nosso amigo Vilmar. Tem mais recados? Vamos ver aqui. Vera Lúcia Machado mandou uma mensagem para o programa. Vamos ouvir. 996191014. Lembrando que hoje temos brinde especial para os papais. Gentileza da amiga Cristiane Dressler Garski da farmácia Botucaraí. Para você participar é simples e fácil. Basta você participar do programa e dizer: eu quero participar do sorteio, que o seu nome vai para o sorteio. Regras para o telefone. Para o Facebook, compartilhar a postagem do programa e colocar nos comentários a frase: eu quero participar do sorteio, tá bom? Temos a participação da Vera. Bom dia, minha amiga! Tudo bem? Seja bem-vinda!
1: Bom dia, amigo William. Eu queria pedir a música dos Atuais, Rumo às Estrelas, se for possível. Ofereço para vocês todos da rádio e para todos os pais, para meus irmãos, são pai, meus sobrinhos, para todos os pais. Se for atendido, agradeço, um abraço. E para vocês da rádio também. Eu queria participar do sorteio também.
0: Garantido o nome para o sorteio, minha amiga Vera Lúcia Machado. Boa sorte e siga na torcida, tá bom? Bom dia, meu amigo! Gostaria de homenagear meu pai Alvarino pelo Dia dos Pais e a todos os pais pedir a música A Ti Papai, da banda Passarela. E para todos nós, para minha mãe Rosélia, minha avó Maria e meu marido Ivandro, gostaria de participar do sorteio. Fernanda Rosa, da linha Pfeiffer. Boa sorte, minha amiga! Está concorrendo ao prêmio especial da farmácia Botucaraí para o Dia dos Pais. Siga na torcida e boa sorte. E a música eu rodo na sequência. Meus amigos, olha só o que aconteceu aqui no programa. Eu tinha programado essa música, A Ti Papai, da banda Passarela, para tocar no programa de hoje. Eu acho que foi transmissão de pensamento, né, minha amiga Fernanda Rosa? Porque a Fernanda pediu a música e eu tinha programado exatamente essa música para o próximo bloco musical. Então, vamos curtir A Ti Papai também, com a banda Passarela, atendendo o pedido da Fernanda Rosa, diretamente da linha Pfeiffer, para o papai Alvarino, o marido Ivandro, a avó Maria e a toda a família pelo Dia dos Pais. A Ti Papai. Vamos lá com música, chegando os Atuais, presente de amor para o seu Laurindo Rosa, para a dona Sônia, Rincão Bonito. Rumo às Estrelas, com os Atuais, para a Vera Lúcia Machado, que pediu. Para o Vilmar Padilha, Menina da Aldeia, banda Arte Livre. Tem uma música bonita que eu gostaria de oferecer aqui para a dona Ervira do Nascimento, da linha Brasil, que está homenageando o esposo Antônio Nascimento pelo Dia dos Pais. Parabéns! Feliz Dia dos Pais, amigo Antônio Nascimento. Que Deus o abençoe hoje e sempre, juntamente da sua esposa, a dona Ervira do Nascimento. Linha Brasil. A dona Ervira do Nascimento gostaria de participar do sorteio da farmácia Botucaraí, do nosso prêmio especial para o Dia dos Pais. Boa sorte, está concorrendo, tá bom, minha amiga? Ela pediu uma música bonita, uma música legal do programa. E pesquisando na nossa playlist, eu localizei esta. Super Banda Imigrante, Amor ao Violino, Tu Solo Tu, Popurri Super Banda Imigrante, na sequência, para a dona Ervira,

0: seu Antônio Nascimento da Linha Brasil. E finalizando o bloco tem Banda Passarela, A Ti Papai, atendendo o pedido da Fernanda Rosa da Linha Pfeiffer.
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Maravilha! Banda Passarela, música na sequência para o seu Raul Pavanato e também para Dorli Bredov, que estão ligados aqui no programa da Alegria Band Fest. Tudo de bom para vocês? Isso. Vamos rodar na sequência Filho do Coração com a banda Terceira Dimensão. Música muito bonita que vai para o seu Raul Pavanato e também para Dorli Bredov, de novo Cabrais. Tem mais um recado aqui. Bom dia! Feliz Dia dos Pais a todos os pais. Tatiane Potim. Linha São Luís, para todos que estão na escuta. Alô, Tatiane Potim. Alô, família Potim. Muito obrigado pela audiência, pela companhia de vocês aqui no programa Band Fest. Bom dia, meu amigo, minha amiga Dilma Pedroso. Alô, Dilma Pedroso, participando aqui no programa Band Fest através da nossa live. Lembrando que estamos ao vivo pelo Facebook William Berger na nossa live. Quem puder compartilhar a nossa live, compartilhem para que mais amigos também possam acessar e ouvir o nosso programa, tá bom? Quero participar do sorteio, a Tatiane Potim, tá certo, está concorrendo aqui ao prêmio da Farmácia Botucaraí. Siga na torcida e boa sorte, amiga Tatiane Potim. Vamos com música na sequência.

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0: 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Programa da Alegria Band Fest e o melhor de bandas e bandinhas também, músicas alemãs. Vamos seguindo com a nossa programação, maravilha, com mais músicas, muita música legal das nossas bandas, bandinhas e músicas alemãs. Nós tivemos a nossa sequência musical fazendo um convite. No próximo domingo, festa do Dia do Vizinho, lá no Rincão Bonito, no pavilhão Heriberto Norberto Zig. Todos convidados. Também tem festa em honra à comunidade Santo Osvaldo, paróquia Santo Antônio Serraria Scheidt de Cerro Branco. Faz um convite para a tradicional festa do padroeiro Santo Osvaldo e Dia dos Pais, que está ocorrendo hoje, dia 9, tendo por local a capela de Santo Osvaldo na Serraria Scheidt, Cerro Branco. Programação 9:30, iniciou a missa e homenagem aos pais. Logo mais, meio-dia, será servido um delicioso almoço com churrasco de gado, galeto e salsichão, acompanhado de variado buffet e sobremesas. 1:00 PM, terá o bingo e a partir das 15 horas, das 15:00 PM, tem tarde dançante com trio Alegria, entrada gratuita. Durante todo o dia, haverá uma sortida copa para tornar este momento especial com muita alegria e confraternização. Todos convidados, não esqueça, hoje, dia 9, venha passar o dia com sua família e amigos na Capela Santo Osvaldo, na Serraria Scheidt, Cerro Branco. 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Maravilha! Seguindo com a nossa programação especial do Band Fest, vamos com mais recadinhos. Abraço, minha amiga Nice Almeida, que está ligada no programa Band Fest através da nossa live. Ela mandou aqui uma mensagem: bom dia, meu amigo, feliz Dia dos Pais. Muito obrigado, igualmente a você e sua família, a toda a sua família, um feliz Dia dos Pais também. Também a Nice Almeida e o Clóvis lá em Cachoeira do Sul nos acompanhando. Também aqui a Glória Maria Loreto participando pelo nosso WhatsApp, que legal. Oi, quero esse kit para dar para o meu amor. Boa sorte, amiga Glória Maria Loreto, também participando aqui do programa. Tem recado através do nosso WhatsApp. A Claudira Andrade da Silva, bom dia, minha amiga, tudo bem?
1: Bom dia, é a Claudira. Eu quero que você roda uma música bem bonita pro meu pai Alcides Andrade e pro meu marido Mário, pela passagem do Dia dos Pais, e para todos os pais que estão escutando o programa. Escolhe uma bem bonita da programação, por favor, tá?
0: Muito bem, grande abraço a Claudira Andrade da Silva participando aqui no programa da Alegria Band Fest. Tem uma música muito bonita que eu vou rodar agora na sequência, chamada Pai, com a banda Doce Pecado. Vamos ouvir e oferecer também para a Claudira Andrade da Silva e sua família, a música Pai. Beleza? Tem mais recados por aqui, vamos lá. Quem nós vamos atender agora? Alô, Nilceu Puntel, grande abraço, seu Nilceu Puntel, que está na audiência do programa. Ele quer também participar do sorteio do brinde da farmácia Botucaraí. Boa sorte, meu amigo, está concorrendo. E ele pede Os Atuais, a música Boca Louca. Vamos ouvir aqui na sequência, tá bom? Musical JM, pegando o ônibus. Pedido musical diretamente de Cachoeira do Sul. Minha amiga Paula Renata está ligada no programa. Pediu Musical JM e eu rodo essa música aqui na sequência com Musical JM, pegando o ônibus. Também vamos tocar a música Rio Azul com Os Atuais e aproveito para oferecer lá para o seu Darcy da Silva do Travessão Schenfel Candelária, para a sua esposa Cirlei, o filho Jefferson e toda a família. E um feliz Dia dos Pais também para vocês, meu amigo Darcy da Silva. Nós vamos com a nossa sequência musical. E a música para Claudira Andrade da Silva e Família, Pai com a banda Doce Pecado. É a nossa sequência musical. Que também vamos oferecer aqui para o seu Hernando Fritz, que também está na audiência do programa. Bom dia, seu Hernando Fritz.
2: Também estamos na escuta. Seu programa tá bonito.
0: Que bom, meu amigo, fico feliz. O amigo Hernando Fritz que comentou: o programa tá bonito, que legal. Eu fico muito agradecido com o carinho de vocês, com a audiência de sempre. A sequência musical vai pro seu Hernando Fritz e também pra Rosana Fritz, aos meus amigos da linha Lajeado. Grande abraço, amigos da linha Lajeado.

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É o nosso programa da alegria Band Fest e o melhor de bandas e bandinhas e também músicas alemãs. Nós ouvimos as músicas com os atuais Boca Louca, Musical JM Pegando Ônibus, Rio Azul com os atuais e ainda a música Pai com... A música Pai, bem bonita essa música aqui na programação com a banda Doce Pecado, atendendo pedidos para os nossos ouvintes. Bom dia, parabéns a todos os pais que estão na escuta, a minha amiga Fabrícia Dil. Alô Fabrícia, alô meus amigos do Mercado Dil, que estão ligados na programação aqui do Band Fest. Um grande abraço, tudo de bom aí para vocês, os nossos parceiros, os apoiadores também do programa, os nossos anunciantes, a nossa homenagem a todos vocês. Muito bem, respondendo aqui os ouvintes, de nada... Perfeito, alguns recados que eu estava respondendo também. William Berger agradecendo aqui. Bom dia, o Enio e a Sema Bauman, família Bauman na escuta. Bota uma música para nós, claro, meus amigos. Seu Enio Bauman e a dona Sema Bauman, que estão na audiência do programa Band Fest, o nosso abraço. Bom dia, quero pedir uma música para os pais, para todos os pais e participar do sorteio, a Liane Felizardo. Alô, minha amiga Liane, grande abraço, tudo de bom, feliz dia dos pais para todos da sua família também. Obrigado pela companhia de sempre, todos os domingos no Band Fest. Volta pro Coração do Papai, Musical Calmon. Linda essa música. Vamos oferecer para a Liane Felizardo, para a sua família e a todos os pais. Certo? Vamos lá com a sequência aqui do programa. Vamos oferecer esta música também do Musical Calmon para o nosso amigo Ivan Seckler. Feliz Dia dos Pais. Ele até mandou uma mensagem bem bonita que eu quero compartilhar com vocês, amigos ouvintes, queridos pais. Feliz Dia dos Pais. Pai, aquele que protege com amor, ensina o caminho, compartilha as histórias e aconselha com sabedoria. Feliz Dia dos Pais para todos os pais e futuros papais do grupo da nossa família. Muito bem, parabéns ao meu pai Ivo Seckler. Um abraço para o seu Ivo Seckler, também pelo Dia dos Pais. E obrigado pela audiência, meu amigo Ivo Seckler. E o Ivan Kurt Seckler, também o nosso abraço. Tudo de bom, meu amigo! Mais mensagens aqui dos nossos ouvintes. Daqui a pouquinho nós vamos já fazer o sorteio do kit especial da farmácia Botucaraí. Gentileza da amiga Cristiane. Vamos lá. Oi, tudo bem? Quero desejar feliz Dia dos Pais para todos os papais, em especial para o meu pai Ari, e queria participar do sorteio. É a Pamela da Linha Brasil. Alô, Pamela da Linha Brasil. Grande abraço. Felicidades ao seu pai, seu Ari, pelo Dia dos Pais hoje. Boa sorte para o sorteio, amiga Pamela da Linha Brasil. E assim seguimos com o nosso programa e oferecendo a sequência musical também para vocês. Volta pro Coração do Papai, Musical Calmon. E mais uma para brilhantar o Band Fest. Primeiro baile com Musical JM,
para o amigo Alcídio Seibert, da linha São Luís, que está participando pela primeira vez aqui do programa. Que legal! Seja bem-vindo, seu Alcídio Seibert, linha São Luís. Ele manda homenagem para todos os pais, também para os filhos. Ele quer participar do sorteio também. Boa sorte, meu amigo, está concorrendo. E ele pede uma música do programa e eu rodo o primeiro baile com o Musical JM. Essa música vai para o seu Alcídio Cyber, da linha São Luís. Oferecer as músicas aqui também do Musical JM. Eu vou rodar mais uma ainda neste bloco. Vamos lá. Pesquisar uma boa aqui das nossas bandas de baile. Baile Bom, Musical JM. Oferecer o Musical JM para o seu Darcy da Silva do Travessão Schenfield Candelária, que ligou aqui para mim. Ele pediu música com JM, duas músicas. Minha maravilha, bom demais. Ele oferece para as noras, também para a esposa Sirley, lá para Pamela, para a Cecília, abração para a Cecília, a Pamela, a Jane, o Clairton, o Jefferson, toda a família do seu Darcy. E a sequência musical chegando...

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0: bandinhas e músicas alemãs para os nossos ouvintes, os futuristas Baião da Minha Terra. 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Seguimos com a nossa sequência musical do programa da Alegria Band Fest. Muito obrigado aos amigos que estão na audiência do programa, que legal! Vamos lá! Temos a participação aqui, hoje está bombando o nosso programa, que legal! Seu Iraí Reben está participando aqui do programa, que bom que o pessoal está participando! Gente, eu estou muito contente que vocês estão participando! Participem sempre, todos os domingos, do Band Fest!
1: Bom dia, meu amigo velho, tudo certo? Também quero participar, me coloca aí e toca uma música boa aí, tá bueno? Iraí Reben.
0: Seu Iraí Reben, brigadão pela audiência, amigão. Tamo junto todos os domingos. Seu Iraí Reben quer participar do sorteio. E ele pediu uma música, uma boa música, a minha escolha. Eu vou rodar a música Baião em Festa, aqui na sequência musical, tá bom, meu amigo? Rodo essa música bem bonita para o amigo curtir. Também temos a participação aqui, deixa eu ver. Oh, maravilha que o pessoal tá mandando recado. Seu Aldemar Zig também está ligado no programa, ele quer participar do sorteio, quer concorrer ao brinde da farmácia Botucaraí, que legal. E ele pediu uma música à minha escolha, e eu pesquisando aqui, pesquisando a nossa playlist, eu encontrei esta música bem bonita. A Marcha Libório com o trio Animação Show. Roda na sequência, tá bom, gente? E ainda tem mais um pedido aqui com a bandinha Boa Vontade. A Gecilda Faf está participando aqui. Vamos lá. Deixa eu ver aqui. Ah, encontrei a bandinha Boa Vontade. Pra Gecilda Faf. Oi, amigo William Berger, estou na escuta. Toca para eu escutar uma bandinha Boa Vontade e quero oferecer uma música que fala em pai para o meu genro Gerson Zig, que é pai das minhas netas Ângela e Aline, e para meu neto Alexandre Mueller, que é pai das minhas bisnetas Camille e Emily. Tem prêmio, quero participar do sorteio, tá lindo o programa, abraço, parabéns amigo, obrigado, grande abraço amiga Gecilda Faf, que também está concorrendo ao sorteio, concorrendo ao prêmio da farmácia Botucaraí, muito obrigado pela companhia de sempre. Tem mais pedidos aqui, vamos lá. A Mara Rose, alô Mara, grande abraço, também está na audiência do programa Band Fest. Ela manda homenagem para o seu amor, o seu Olívio, pelo Dia dos Pais, para todos os pais que estão na escuta do nosso Band Fest. E ela pediu Na Cor dos Olhos Seus, banda Terceira Dimensão, e eu rodo na sequência, tá bom, amiga? Obrigado pela companhia. Chegando música, tem uma música solicitada aqui, deixa eu ver. A música dos Pontinhos. Oh, dos Pontinhos. Eu tenho ela aqui, consegui localizar em ritmo de banda. Vamos oferecer lá pro Giovanni, pra Josi, que estão na audiência. Musical RC Pontinhos, rodo pra vocês aqui no programa, tá bom? Ela é do Amado Batista, mas eu rodo no ritmo do programa Band Fest, em ritmo de banda com Musical RC, certo? Obrigado pela audiência de vocês. Depois tem a Marcha Libório, Trio Animação Show, Baião em Festa, um dobrado com a bandinha Boa Vontade e banda Terceira Dimensão, Na Cor dos Olhos Seus.

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Maravilha, programa da Alegria Band Fest na Rádio Com Cerro Branco 104.9 FM. Banda Terceira Dimensão na cor dos olhos seus. Um dobrado, Bandinha Boa Vontade, Baião em Festa, Marcha Libório, Trio Animação Show e Musical RC Pontinhos. Mais músicas na sequência do nosso programa. Oi William, estamos te escutando no rádio, queria pedir uma música para o meu pai Delmar, pode ser uma bandinha e quero participar do sorteio, a Débora Pereira. Alô Débora, grande abraço, tudo de bom, Débora Pereira e também o seu pai, seu Delmar, feliz dia dos pais meu amigo Delmar, parabéns pelo dia de hoje. Que, aliás, todo dia é dia dos pais, mas hoje é uma data especial, domingo festivo dos pais. Parabéns, então, pelo dia dos pais. Vou rodar aqui uma bandinha bem legal para vocês na sequência, com a banda oriental Dobrado do Trombonista. Essa é das boas. Essa música aqui é boa, vai para a Débora Pereira, também para o seu pai, o seu Delmar, que estão na audiência aqui do nosso Band Fest. Tem mais recados? Através aqui da nossa live no Face William Berger. Boa tarde, amigo. Hallo, guten Tag, Celso und Susanna Ruf, by Linha Neri von Paraíso do Sul e Ave Shen. Está lindo esse seu programa, vai um forte abraço nosso daqui para você e seus pais. Toca mais uma linda música, especialmente para o Celso, que é pai e avô, e para o seu pai também. Abraço forte nosso daqui da linha Neri. Grande abraço, Celso e a Susana Ruf em Paraíso do Sul, na localidade da Linha Neri, curtindo o nosso programa, que está lindo na opinião deles. Que legal, fico muito agradecido, meus amigos, com a audiência de vocês todos os domingos. Vou rodar para o Celso e a Susana Ruf, a banda Os Guri, Links und Rechts, e a Avschen, Deutsche Musik, mit banda Os Guri, Links und Rechts. Nós vamos ouvir aqui, tá bom? Tem mais recadinhos? Pode mandar música para Jurema, uma bem bonita. É o Sérgio Ferraz. Vou rodar para vocês também, amigos Sérgio e Jurema. A música Dobrado do Trombonista, banda oriental, vai para vocês também, certo? Para o João Altamir Estrázulas, bom dia William, quero participar do sorteio, abraços, abraços ao João Altamir Estrázulas, que também está ligado no programa e também participando do sorteio. Vai a sequência musical para vocês, banda Os Guri, Links und Rechts e banda oriental Dobrado do Trombonista. Música.

0: do trombonista e banda Os Guri Links und Hats. Vamos dando sequência à nossa programação. Quero mandar um abraço aqui, vamos ver, para a Inês Maristela Pribe, que está na audiência do programa, juntamente com o Diego, também com o Lorenzo e a Brenda Zimmermann. A Brenda lá e Zimmermann, toda a família. Oi, manda abração para o papai Diego. O Lorenzo e a Brenda estão homenageando o papai Diego. Muito obrigado pela participação no programa da Alegria Band Fest. O Lorenzo e a Brenda homenageiam o papai Diego pelo Dia dos Pais hoje. Muito obrigado pela companhia de vocês também no programa da Alegria de todos os domingos.
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0: Muito obrigado. E assim seguimos com o programa. Bom dia, estamos escutando o programa. Música da banda Os Atuais. Quero participar do sorteio, concorrer ao brinde. Minha amiga Cláudia participando. Grande abraço para a Cláudia na audiência aqui do programa da Alegria Band Fest. Isso, pediu Os Atuais. Vamos tocar Os Atuais aqui na sequência. Deixa eu ver aqui uma boa. Já que estamos quase nos encaminhando para o momento da meia hora do programa em alemão de Halbe Deutsche Stunden, vamos ouvir Was du willst com Os Atuais. O que você quer? É Was du willst com Os Atuais aqui na sequência. E já já tem o sorteio do prêmio aí. O brinde da Farmácia Botucaraí. Daqui a pouquinho, o sorteio na programação.

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de fazermos o sorteio? Isso, já estamos com o sorteio pronto. Já já vamos conhecer o ganhador do kit da farmácia Botucaraí. Gentileza da amiga Cristiane. Já já eu anuncio o ganhador. Vamos fazer o sorteio, eu já anuncio o ganhador ou a ganhadora deste kit especial do gentileza da amiga Cris, do nosso apoio cultural, nosso apoiador, a farmácia Botucaraí. Mas antes tem as informações do tempo, então vamos com a previsão do tempo aqui na sequência do nosso programa da Alegria Band Fest. 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Previsão para esta semana, vamos conferir agora. Hoje, domingo, predomínio de sol o dia todo, sem nuvens. Noite de tempo aberto, também sem nuvens, mínima de 6, máxima de 15, amanhã segunda-feira, mínima de 5, máxima de 14, sol com muitas nuvens durante o dia, períodos de céu nublado, noite com muitas nuvens. Na terça, dia 11, sol com muitas nuvens durante o dia, períodos de céu nublado, noite com muitas nuvens, mínima de 5, máxima de 15, quarta-feira, Ai, gente, o que tem previsto para quarta-feira, dia 12. Sol com aumento de nuvens e pancadas de chuva no fim da manhã e à tarde e noite temporal, mínima de 11, máxima de 14 graus, 35 milímetros de chuva na quarta-feira. Mãe Libas trouxe. Ai, quarta-feira previsto temporal à noite. Tomara que não. Que venha uma chuva tranquila. Quinta-feira, dia 13, nublado com chuva forte durante o dia. À noite a chuva diminui da intensidade, mas não para. Mínima de 13, máxima de 16 graus, 53 milímetros de chuva na quinta-feira. Mãe Libas trouxe, ai, bastante chuva. Vamos ter 88 milímetros entre quarta e quinta. Sexta, dia 14, sol com muitas nuvens durante o dia, períodos de céu nublado, noite com muitas nuvens, mínima de 14, máxima de 19. Sábado, sol com muitas nuvens durante o dia, períodos de céu nublado, noite com pancadas de chuva, mínima de 14, máxima de 22 graus. Temperaturas em elevação, 0,4 milímetros de chuva. Pouca chuva no sábado. No domingo, dia 16, sol com algumas nuvens e chove rápido durante o dia e a noite. Mínima de 17, máxima de 26 graus. Olha só o verãozinho voltando no próximo final de semana. 18 milímetros de chuva no próximo domingo.
E a tendência para a próxima semana, segunda, dia 17, máximas batendo na casa dos 31 graus. E na terça, dia 18, batendo na casa dos 28 graus. Não chove. Estas são as informações do tempo no programa Band Fest. Neste momento, a temperatura está marcando 16 graus e 4 décimos. Umidade relativa do ar 42,7%. Pressão atmosférica 1009,5 hectopascais. Vamos seguindo com mais uma música. Mais uma música chegando. E eu faço o sorteio após essa música. Dobrado Vale do Uruguai.

Dobrado Vale do Uruguai aqui na programação. Linda essa, esse dobrado, esta bandinha. Chegou o momento então da, do sorteio. Vamos conferir o ganhador ou a ganhadora a partir de agora. Vamos pegar aqui, vamos sacudir a sacolinha. É, o apresentador William Berger está com uma sacolinha com os nomes. Gente, nós íamos fazer um pouco mais cedo o sorteio, mas aí como tinha mais amigos participando, então para não deixar ninguém de fora, deixamos para fazer agora o sorteio, tá bom? Então vamos lá. Boa sorte a todos. Pronto, deu para sacudir bem a nossa sacolinha aqui. E agora vou tirar o nome de um participante que vai levar o brinde especial da Farmácia Botucaraí. Quem será que vai ser o ganhador? Nós vamos conferir agora. Pronto, já deu para tirar aqui. Vamos conferir, abrir devagarinho o papelzinho. Atenção, quem leva o brinde é Claudete da Viva Vila Botucaraí. O brinde da Farmácia Botucaraí, Claudete da Silva Vargas. Parabéns! Lá da Vila Botucaraí, que sorte! Vamos anotando aqui, Claudete da Silva Vargas. Perfeito! Lembrando que a amiga Claudete pode retirar o brinde comigo, diretamente comigo aqui no horário do programa Band Fest, tá certo? Claudete da Silva Vargas foi a sortuda, a contemplada de hoje no nosso programa, certo? Obrigado pela participação e pela audiência de toda a turma da Vila Botucaraí. Amiga, pode retirar hoje ainda o brinde, até o final do programa, se você conseguir vir até a rádio, senão aí no domingo dia, vamos conferir aqui. No domingo que vem, dia 16, o programa ficará gravado, tá bom, gente? Já anunciando, dia 16, William Berger tem compromissos, não poderá estar ao vivo, mas teremos uma playlist especial, iniciando às 9 horas da manhã. William Berger já fez a playlist, já está pronta. E vamos contar com o nosso colega Marcos, que irá colocar no ar a partir do próximo domingo. O nosso Band Fest no ar. William Berger não vai estar presente no domingo que vem. Mas no dia 23 de agosto, a partir das 9 horas da manhã, vamos estar ao vivo novamente com todos vocês, tá certo? No dia 23 o programa será ao vivo, no dia 16 será gravado. Mas, aí a amiga pode retirar ainda hoje o prêmio, vamos estender o programa hoje até mais ou menos 2h15, 2h20... porque é especial Dia dos Pais, aí vamos ficar um pouquinho mais, até 2h15 mais ou menos, certo? E lembrando que a amiga pode retirar o prêmio ainda hoje ou no domingo, dia 23, retirar diretamente comigo aqui na rádio no horário do programa, certo? O prêmio que o ouvinte ganha no Band Fest, quando temos brindes, o ganhador retira diretamente comigo, certo? Então, vamos dando sequência ao programa da alegria Band Fest, chegando o nosso momento de Halbe Deutschen Stunde na meia hora do programa em alemão.

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Muito bem, tivemos o nosso momento de Halba Deutschenstunde na meia hora do programa em alemão na programação. Os Cinquentões, Menino d'Água, Brothers, Banda Chopin, Conjunto México Brás, Polka de Ravensburg, Alpeno Bergkreiner, Der Walzer der Liebe, Ima Vida Zonta, de Villanenses, Gibney, de Hotten auf die Violets, Klange des Glauben, Aus Südtirol, Kolonfest Sagittarius Band Show Nummer 1, Un Hallo Guten Morgen Deutschland, Tom Astor. Este foi o nosso momento da meia hora em alemão do programa. 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Nosso muito obrigado aos nossos parceiros anunciantes do programa. Vou desejar a todos uma boa tarde. Vou deixar as últimas músicas do programa. Musical Monte Azul, Festança na Casa do Seu Tancredo. Banda Estrela Azul, Docinho de Mel. Banda Contágio, Beijinho Doce, Meu e Juí. Depois vem as músicas solicitadas. No musical, Caminhonete Branca, Paulinho Mocelin, Zé Felipe, Sua Boca Mente, lá pra Regineia da Silva Carlsberg, que pediu. Vamos deixar também o sucesso do Amado Batista, Os Pontinhos, aí pra turma que pediu também. Os Pontinhos, muito obrigado pela companhia de todos vocês. E vou deixar também Marco Brasil cantando Presente de um Pai, Adeus Papai e Mamãe, a partida. Foi pedido da Josi, que pediu hoje, dentro da programação, uma música falando em pai com Marcos Brasil. Lá pro seu Ari, também pra mim, pro filho Jardel, pro Giovanni. Isso, pra turma toda, né, minha amiga Josi? Brigadão pela audiência. Terezinha também curtindo a programação. A patroa tá dando choque. Oswaldir e Carlos Magrão. A Terezinha pediu no musical. Vamos deixar. Também João Paulo e Daniel, Rosto Molhado. Lourenço e Lorival, Pedido de um Pai, pedido musical. Diretamente do Cerrito Novo Cabrais, minha amiga Mara Ros, para o seu Olivo e toda a família. Também a música na programação, certo? Depois vem as baladinhas pop alemãs da nossa programação, mantendo a tradição alemã sempre viva. Ich wünsche eine schönes Wochenende, schönes Woche, schönes Sonntag, für unsere Freunde und Zuhörer, ihre Familie auch. Bis nächsten Sonntag, 23. August. No dia 23 de agosto eu estarei de volta ao vivo com todos vocês, tá certo? Grande abraço, valeu, queridos amigos, e parabéns a Claudete da Silva Vargas, Vila Botucaraí, que foi a ganhadora de hoje do brinde. Domingo que vem, programação musical gravado, programa Band Fest, tá bom, gente? Domingo que vem vamos ter compromissos e o programa ficará gravado. Mas dia 23 eu estarei de volta ao vivo, se Deus quiser, aqui na programação, tá bom? Desejo então um ótimo domingo a todos, uma feliz e abençoada semana e até dia 23 com mais uma edição do Band Fest. Obrigado à turma da live também pela companhia. À noite, 19h30, domingo especial com o Olibe Arnoldo Pribe, o melhor de bandas e bandinhas. E às 21h, o Marcos com as informações do tempo. Abração, beijo.

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0: Aí, moçada, obrigado.
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1: Sabe aquela hora que você acha que você merecia uma coisa melhor e você não teve? Ou você acha que a coisa pra você tá ruim e você merecia mais e depois você vê, puxa vida, como eu tava errado? Então esse poema é meio assim, é o presente de um pai. Você tem que prestar bastante atenção e ele envolve muitas coisas. Envolve esse sentimento familiar, envolve o lado espiritual, envolve também a vida, né? A morte, presente de um pai.

0: No dia do nascimento de uma menina, o pai, na verdade, não sentiu grande alegria, porque a decepção que ele sentia parecia ser maior que o grande conhecimento em ter uma filha. Ah, eu queria um filho, lamentava ele. Em poucos meses, ele se deixou cativar pelo sereno sorriso da linda filha e pela infinita inocência de seu olhar fixo e penetrante. Foi então que ele começou a amá-la com loucura. Seu rostinho, seu sorriso não se apartavam mais dele. Ele fazia planos sobre planos. Tudo seria para sua filhinha. Numa tarde, estavam reunidos em família quando sua filha perguntou: Papai, quando eu completar 15 anos, qual será o meu presente? Ele respondeu: Meu amor, você tem apenas 7 aninhos. Não lhe parece que falta muito tempo para esta data? Ela lhe respondeu: Bem, papai, você sempre diz que o tempo passa voando, ainda que eu nunca o haja visto por aqui. Ela já tinha 14 anos e ocupava toda a alegria da casa, especialmente o coração de seu pai. Num domingo, passeando, ela tropeçou e seu pai de imediato a segurou para que não caísse. Sentados, viu como ela foi, perdendo a consciência. Seu pai a levou imediatamente para o hospital. Ali permaneceu por mais de 10 dias e foi então que informaram que ela padecia de uma grave enfermidade que afetava seriamente seu coração. Os dias foram passando, seu pai renunciou ao trabalho para se dedicar a ela. Todavia, sua mãe decidiu trabalhar, pois não suportava vê-la sofrendo tanto. Numa manhã, ainda na cama, a filha perguntou a seu pai: Pai, os médicos te disseram que eu vou morrer? Não, meu amor, não vais morrer. Deus, que é tão grande, não permitiria que eu perca o que eu mais tenho amado nesse mundo. Quando a gente morre e vai para algum lugar, papai, pode ver lá de cima a sua família? Sabe se um dia podem voltar? Bem, filha, na verdade ninguém nunca voltou de lá e contou algo sobre isso. Porém, se eu morrer, não te deixarei só. Onde eu estiver, buscarei uma maneira de me comunicar com você. Em última instância, utilizarei o vento para te ver. O vento? E como você faria, papai? Não tenho a menor ideia, minha filha. Só sei que se algum dia eu morrer, sentirá que estou com você. Quando um suave vento roçar teu rosto, ou uma brisa fresca beijar tua face. Nesse mesmo dia, à tarde, fomos informados pelos médicos que nossa filha necessitava de um transplante de coração, pois do contrário, ela só teria mais alguns dias de vida. Um coração. Onde conseguir um coração? Um coração. Onde, Deus? Onde, meu Deus? Nesse mesmo mês, ela completaria 15 anos. E foi numa sexta-feira à tarde, quando conseguiram um doador. Foi operada e tudo saiu bem. Ela permaneceu no hospital por 6 dias. Em nenhuma vez seu pai foi visitá-la. Todavia, os médicos lhe deram alta e ela foi para sua casa. Ao chegar em casa com ansiedade, ela gritou: Papai, papai, onde tu estás? Sua mãe saiu do quarto com os olhos molhados de lágrimas e disse: Aqui está uma carta que seu pai deixou para você. Filhinha do meu coração, no momento em que ler minha carta, já deverás ter 15 anos e um coração forte batendo em teu peito. Esta foi a promessa que me fizeram os médicos que te operaram. Não podes imaginar nem remotamente quanto lamento não estar ao seu lado. Quando soube que morrerias, decidi dar-te a resposta da pergunta que me fizestes quando tinha 7 aninhos, a qual no momento eu não pude responder. Decidi dar-te o presente mais bonito que ninguém jamais faria por minha filha. Te dou de presente minha vida inteira, sem nenhuma condição, para que faças com ela o que queiras. Viva, filha! Te amo com todo o meu coração. Foi quando ela chorou todo dia e toda noite. No dia seguinte, foi ao cemitério e sentou-se ao lado do túmulo de seu pai. Chorou tanto como ninguém poderia chorar e sussurrou: "Papai, agora posso compreender o quanto me amavas. Eu também te amava, ainda que nunca tenha dito. Agora compreendo a importância de dizer te amo, te amo, te amo. E quero te pedir perdão por haver guardado o silêncio tantas vezes." E nesse instante, as copas das árvores balançavam suavemente. Caíram algumas folhas e florzinhas. E uma suave brisa roçou a face da menina, que olhou para o céu. Tentou enxugar as lágrimas do seu rosto, mas se levantou. Deu um sorriso, sentiu o beijo de seu pai. E daquele dia em diante, saiu pelo mundo afora para pedir a você que diga às pessoas: eu te amo. Para que você que está chorando nesse momento, para que você que esteja emocionado, para que você que esteja me ouvindo, também possa dizer e abrir o seu coração. Diga ao mundo que você o ama. Diga à sua família, diga à sua esposa, seu filho, à sua filha, diga a seus irmãos, a seu pai, a sua mãe, diga a seus amigos, diga dentro do seu coração, aos seus inimigos: eu também te amo. Diga a Deus, diga a Nossa Senhora, diga a vida: eu também te amo.
1: Alô, meu povo! Neste momento, comemorando os 5 anos de Marco Brasil, quero deixar a minha mensagem a todas as pessoas que, como eu, partiram para tentar a vida. Saíram de casa com o sonho de atingir os seus ideais. Foram em busca do sonho de vencer na vida. Deixo esta mensagem principalmente a você, criança, a você, jovem. Não deixe que o medo atrapalhe seus sonhos, mas nunca se esqueça, mesmo na derrota ou na vitória, daqueles que, mesmo distante, independente do que acontecer contigo, oram e torcem para que você consiga vencer, pois eles são a grande razão de sua existência. A minha mensagem a você, papai, a você, mamãe, é mais ou menos assim. Adeus, papai e mamãe. Qual uma ave que sai do ninho que ela nasceu, eu saio dos vossos braços para trilhar passo a passo a sina que Deus me deu. É chegada a triste hora de eu ir pelo mundo afora, mas levarei na lembrança essa terra onde eu nasci, onde feliz eu vivi desde o tempo de criança. Quanto mamãe padeceu para criar os filhos seus, por isso é que eu vou embora. Preciso lutar com a vida para lhe dar, mãe querida, mais conforto para a senhora. E neste triste momento, vou fazer um juramento que eu só voltarei para trás se eu conseguir triunfar. Porém, se eu fracassar, aqui eu não volto mais. Um pedido eu vou deixar a quem por mim perguntar e a todos os amigos meus. Eu fui sem me despedir, temendo não resistir à triste hora do adeus. Meu canário seresteiro, que eu mesmo fiz prisioneiro para ouvir ele cantar. Só depois que eu for embora, abram a porta da gaiola e deixem ele voar. Fechem meu cão policial, para que o pobre animal não veja quando eu partir. Solte ele no instante que eu estiver bem distante, para ele não me seguir. Não chore, papai, não chore. Não sou o filho que morre. Vou apenas conhecer o mundo, ver lugar desconhecido. Mas do meu pai querido não me esquecerei um segundo. Não chore, mamãe, não chore. Eu vendo o pranto que corre sobre seu rosto divino, chego a perder a coragem de seguir esta viagem para cumprir o meu destino. Eu sei que em terras estranhas papai e mamãe me acompanham pertinho do coração. E sempre que a noite desce, eles dirão numa prece: filhinho, a nossa bênção. Nas ondas frias do vento, mandarei meu pensamento levar um recado meu e dizer: mamãe querida, não encontrei nesta vida outro amor igual ao seu. Desce a noite silenciosa, cai o sereno nas rosas, surge a lua lá na serra. Mamãe, vou partir agora, mas quando raiar a aurora, eu estarei em outras terras. Adeus, cidade milagre, minha terra querida, onde eu tive nesta vida os primeiros sonhos meus. Adeus, serras e campinas, rios de águas cristalinas. Adeus, papai e mamãe. Adeus.
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1: 15 horas e 42 minutos.

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1: 16 horas e 3 minutos.

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4: 16 horas e 33 minutos.

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1: 16 horas, 55 minutos.

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0: 18 horas.
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1: 18 horas e 33 minutos.

0: 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As ondas
1: vão bater. 18 horas e 50 minutos.

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1: 19 horas e 6 minutos.

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1: 19 horas e 21 minutos.

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1: 19 horas e 30 minutos.

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Ja, alle, die wohl schon angeschaltet sind, unser Programm, einen guten Abend. Partir de agora, eu libero estou com vocês, neste domingo, iniciando mais uma programação, domingo especial, agradecendo a todos que já estão na nossa companhia, vamos até às 21 horas, com a boa música, e aguardando a sua ligação, a sua participação na nossa programação. Vamos então iniciando, né? Hoje, temperatura, por enquanto, aí está mostrando aí 9 graus, né? Vai esfriar mais até amanhã de manhã, acho que, né? E com isso nós vamos então rodando aí as primeiras músicas, Festa e Festa.

Vamos lá, são 19 horas e 36 minutos, 104,9 FM. É, vamos atendendo o seu Aldemar Sig, dona Dinha, então, lá na sintonia do programa. É, também temos já lá, eita, puta que garganta, né? É, tá. Vamos lá, né? Boa noite. Buenas, como está a vossa pessoa? É, nós aqui só na espera do programa do Líbio. Oh, beleza, aquele abraço e tudo de bom, seu alemão da aviação e Dona Marlene, lá na Vila Butucaí. É, então vai nosso abraço, obrigado aí por sempre estar na sintonia. E vai então aí a próxima música.

Muito bem, vamos lá, né? São 19 horas e 40 minutos, é. Vamos lá, vamos atendendo então as que estão na nossa live, né? Quem não pediu a música de preferência, né? Porque música de preferência daí a gente tem que primeiro procurar. A Rejane Dias, boa noite, um feliz dia dos pais e para todos. É, e manda uma música aí pro Evaldo e pra Eulita. Tá bom, daí um abraço então lá pro seu Evaldo e dona Eulita, aí na São Luís. Senhor Renato Rica, boa noite, amigo. Tudo bem lá? Encantado. Muito bem, então tá aí, né? A Cecilda Faf, boa noite, Olívio. Estamos na escuta, toca uma música para nós escutar. Um abraço e um feliz dia dos pais para você. E quero oferecer uma música para o Hardy, para dia dos pais, né? Isso aí, tá lindo o programa, obrigado. Nelson Maia, boa noite, Olívio. Roda uma música para a turma de sempre. E para você da rádio, um abraço, obrigado. Vamos então rodando aí a música na sequência.

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2: Vamos lá, né? Vamos lá, são 19 horas e 52 minutos. É, vamos atendendo aí seu Raul Pavanato e a Dolly. É, feliz Dia dos Pais, né? E querem ouvir uma música aí na sequência. É, vamos ver aqui, Meu Amor e Meu Tesouro.

Son 19 horas e 55 minutos, 104,9 FM, atendendo agora seu Jairo Wagner Pereira. Boa noite, amigo Pribe. Quero oferecer uma música para o Careca, que está na escuta do programa, e para minha esposa Cleusa e para minha filha Gabriela, né? Roda aí uma música com Cleiton Borges, Uma Só Lajota, tá aí na sequência.

0: Muito bem, vamos lá, na sequência da nossa programação, vamos atendendo mais gente aí que nós estamos mandando, né? É, um abraço ao nosso amigo Iraí Rebain. Boa noite.
1: Boa noite, Prive. Iraí Rebain, toca para nós com os atuais Rosto Desmaquiado. Tá bueno? Um abraço.
0: Muito bem. Tá aí na sequência, então, aí pro seu Iraí Rebain, lá da Vila Botucaraí.

20 horas e 3 minutos, 20 horas e 3 minutos, vamos seguindo, vamos atendendo aí a Marina da linha Brasil, pediu som verde, tá aí na sequência.

Muito bem, vamos lá, são 20 horas e 7 minutos, vamos na sequência aí, atendendo agora, aí então, aí o seu Dibirto, né, seu Dibirto está na sintonia, né, quer ouvir uma música e oferecer para todos, né, que estão na sintonia, para todos os pais, né, isso aí, né, isso. Vai então aí a próxima música. Também vai lá para o seu Josiel Felizardo, boa noite, está lá na sintonia também, né? Vai a música e depois temos mais

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1: Continue ligado. Vamos lá, na sequência então, vamos aí atendendo aí a Rejane Casper. Boa noite.
2: Boa noite, Olívio. Toca a música para mim, o Jorge, a Regineia, o Juliano, a Gabriela e o Murilo. Parque do Amor. Um abraço e tudo de bom. Boa semana.
1: Tá bom, já vai então. Barco do Amor.

0: Obrigado pelo aplauso.
1: É, obrigado pelos aplausos, né? Vamos lá, o pessoal está nos acompanhando pela live, né? Temos aí também dois compartilharam, né? É isso aí. Vamos lá, atendendo então o seu Valério Aldair Casboy. Boa noite, amigo. Tá na escuta, um abraço e toca uma música do programa para todos os ouvintes, né? Então tá aí. A Silvina Prive, oi, boa noite, estou assistindo o programa. É, como sempre, né, nos acompanhando. Vai então aí a próxima música.

É para todos os irmãos, para os filhos dos pais, né, para o filho, né, que estava aí hoje, né, ontem, né. É, então tá aí, vai então homenagem a todos os pais, para nós, pais da rádio e todos os ouvintes, é, para mim, né, vai, obrigado aí então, é, pela homenagem para o Dia dos Pais. Vai então aí, mais uma música na sequência.

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2: Muito bem, vamos lá. Já são 20 horas e 32 minutos. Vamos na sequência aí do nosso programa. É, vamos então rodando mais música, né, no nosso programa Domingo Especial. Vamos ver se temos mais gente aí que estão nos ligando, participando, né, já falei, seu Raul Pavanato, Nelson Maia, seu Valério Casburger, Selvina Pribe, né, também a todos aí que nos acompanham, seu Dibirto, a Marina, a Terezinha, seu Aldemar, e depois tem mais aí que nos mandaram pela live, né? Também, né, seu Jairo Wagner Pereira. E vamos lá, uma valsa!

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1: Muito bem, vamos lá, na sequência são 20 horas e 41 minutos, vamos atendendo aí, mandando um abraço aí para todos que estão na sintonia, né, mais uma vez. Boa noite, a Helena de Moura, né, boa noite, um feliz dia dos pais para todos os pais, especialmente para meu pai Guilherme e para o senhor e os demais ouvintes, que Deus abençoe sempre a vida de cada um. Eita aí, obrigado aí a Helena, né, também mandando homenagem então para mim, para o dia dos pais, também para o pai Guilherme, e também abraço a Marlene, que também está aí na sintonia. E vamos lá então com mais uma música na sequência.

0: Muito bem, né? São 20 horas e 45 minutos. É, vamos lá então, né? É, nosso colega Marcos mandou aí o áudio, né? Vamos então passar aí para nossos ouvintes e ele vai dar aí algumas notícias e informações. Boa noite, Marcos.
1: Boa noite, Olíbio. Boa noite, ouvintes do Domingo Especial 104.9. A gente está chegando aí para trazer as informações com relação ao tempo, nessa semana que se aproxima aí, né? Semana que começa com um pouco de frio. A gente está aí agora com 7,7 de temperatura. 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Olívio, a situação é a seguinte, a gente vai ter aí amanhã entre 5 e 14 graus, tempo bom. Entre 5 e 15 graus na terça, tempo bom. A partir de quarta, entra instabilidade. A gente tem aí o final de semana com bastante programações, as festas do vizinho. A gente tem a festa da congregação da Cruz da Picada Arroz. Mas, infelizmente, pelo que hoje está mostrando aí, né, os três modelos que eu dei uma olhada aí, os três modelos, eles estão colocando chuva a partir de quarta-feira. Ah, Furão, vai ser bastante chuva. Ainda não dá para garantir que vai ser bastante chuva, mas a gente vai ter uma chuva razoável. Tá? O razoável aí, gente, é o razoável desta semana, tá? Entre quarta, quinta, sábado, domingo e na segunda da semana que vem, ele pode passar dos 100 milímetros. Então, é uma chuva, assim, bem considerável. A partir de quarta-feira, os modelos, eles colocam, tá? O clima-tempo coloca 30, 35, entre 30 e 40 milímetros na quarta, ele bota 50 milímetros na quinta. Sexta não tem chuva, sábado tem um pouquinho e no domingo tem mais 20 milímetros de chuva. A Metsu Meteorologia já coloca chuva na terça, bota chuva na terça, bota chuva na quarta, bota chuva na quinta, garoa na sexta e no sábado e bota 20 milímetros de chuva no domingo também e assim deve seguir. Quando é que sobe as temperaturas? Está desenhando aí para dar uma amornada a partir do sábado. Sábado, domingo, segunda e terça da semana que vem com temperaturas próximas a 30 graus. Um mormaço em cima da chuva. Vai escapar essa chuva de quarta para quinta? Acredito eu que não. Por que, Furão? Por que, que não vai escapar a chuva? Porque a gente já tem essa chuva sendo marcada a partir da quarta, quinta da semana passada, dessa semana agora, né? Ela se manteve ali com chuva na quarta-feira. O INMET, ele não colocava chuva, até ontem ele não colocava chuva para quarta, quinta-feira. Agora ele coloca, a partir de quarta-feira, ele coloca aí um bom volume de chuva também, até o domingo, eu consigo olhar até domingo à tardinha, ele tem instabilidade a partir de quarta-feira. Então quer dizer que os três modelos, eles estão colocando chuva para nós a partir de quarta-feira. Resta a gente torcer, resta a gente pedir, né, que não venha muita chuva, né? A gente depende aí, né, da nossa passagem improvisada no rio, mas está colocando aí uma chuva considerável a partir de quarta-feira. A gente só torce para que essa chuva não seja tão volumosa aí para dar estragos novamente. Mas está se desenhando aí, podendo chegar até a 100 milímetros entre a quarta-feira e o domingo. Bem esparramado, tá? Bem esparramado, sem uma chuva assim consistente de poucas horas, mas a gente deve ter chuva a partir do meio da semana, indo até o final de semana, muito provavelmente invadindo aí a segunda e terça da semana que vem. Por quê? Porque a gente tem muito mormaço, a gente tem muito calor a partir da quinta-feira, então, né? Deixa o furão olhar mais uma vez aqui. É quinta-feira, não, sexta-feira. A partir de sexta-feira a gente já passa dos 20 graus. Sábado a gente vai a 25, domingo a gente vai a 27, 28. Na segunda e na terça da semana que vem a gente passa dos 30 graus com certa facilidade. Essa então é a situação do tempo para os próximos dias na nossa região. 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Abraço aos nossos ouvintes e amanhã, segunda-feira, a gente está de volta aí com as nossas informações, com previsão do tempo aí, com resultados de jogos, né? E também aí amanhã à tardinha, o fim de tarde, amanhã de noite, programa da noite, sempre com as informações do tempo. Um abraço a todos.
0: Muito bem, então tá aí. Foi essas as informações recebidas aí do nosso colega Marcos. Vamos lá na sequência do programa, na sequência. Boa noite, seu Flávio Edibonel, né? Um pouco atrasado. Opa, né? Tá um pouco atrasado, né? Mas não é atrasado, ainda tá a tempo, né? É. Tinha visita, né? Agora temos sintonizado, toca aquela do som verde, a cara a cara. Então tá aí, vamos lá então. Também quem tá na sintonia, seu Jairo Roberto Dyke, lá em Cachoeira do Sul. É, um abraço, seu Jairo Dyke. É, boa noite, um feliz dia dos pais. Estou na escuta, um abraço. Então tá aí, né? Vai então a música, aí que é o seu Agar Agara, que o seu Flávio Bonelli pediu aí do Som Verde.

Muito bem, vamos lá na sequência do nosso programa, faltando só 2 minutos para as 21, seu William Berger, alles gut, né, mein Freund, Olívio, mich geht's gut, né, ja, mich auch, né, gostaria de ouvir uma música com musical União, oferecer para meus pais Sérgio e Susana, em especial ao meu pai Sérgio pelo Dia dos Pais, né? E aos queridos ouvintes da nossa rádio com Cero Branco, desejo um feliz e abençoado Dia dos Pais para o amigo e toda a família. E aos queridos ouvintes, um grande abraço e uma abençoada semana a todos. E no próximo domingo ele vai estar aí a partir das 9 horas, né? Seu William Berger, nosso colega. Vai então aí a música na sequência.